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1: Sagrado Coração de Jesus,
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3: Quando a noite levante suas sombras e o medo quiera apagar nossa fé, se escuchará un grito en lo más alto.

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2: Sí, corno.

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